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dois nós. Eu mais um ou mais um ser simplesmente. O eu poético do verdadeiro encontro. Nó no plural, nós. Se o nó é na garganta e um de nós aflito, o outro sossegado, erudito, tem o antídoto. E assim, sucessiva, alternada e alternativamente. Amigos, do saber no lazer, no ócio e no labor, buscando o equilíbrio temperante. Dás-me que dou todo o meu ser, todo o meu querer ser, todo ouvido. Havendo ouvido e por seus conteúdos movido, cada indivíduo vai e ver vir ávido dizer. Conte comigo, praxis edificante.

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Seja qual for a sua necessidade, seja qual for o lugar onde você esteja, Ele te encontra hoje à noite. Ele te encontra hoje à noite. Fecha seus olhos.

porque ele fez a ferida e a ligará. Sim, aquele que fez a ferida a ligará. Sim, a ligará. Sim, Espírito Santo sopra nesse lugar, nessa noite. Paternidade, paternidade, papai. Tem muitos órfãos de pai vivo aqui hoje à noite.

papai. Mas eu quero te dizer que a prioridade de papai não é fazer o que você quer, mas fazer você ficar.

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Porque é só com ela e através dela que somos transformados. Não existe transformação sem a glória.

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antes que o anormal seja normal. Antes que pecar não seja mais pecado, fala comigo, Deus. Fale comigo.

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0: e temos em tuas mãos, Senhor. Somos teus, Senhor. Somos teus, Senhor. Somos teus, ó Pai. Somos teus, Senhor.
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0: Medo?
1: Eu senti muito medo.
2: Mas o que me confortava?
1: Era saber que tinha pessoas orando por mim. Eu não sabia se eu ia
0: vencer aquela circunstância.
1: Mas no meio do medo, eu sempre encontrei a fé.

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Aí talvez alguém vai perguntar pra você: por que que você sobreviveu nessa batalha? O que que te manteve de pé? Aí tu vira pra essa pessoa e fala assim:

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0: Deus está ressuscitando teus sonhos agora. Enquanto você adora aqui, Deus está indo ao encontro da sua bênção. Faz a morte vir a vida. O que mais? Para tudo tem
1: uma saída.
0: Faz de ti o campeão.
2: Agora Jesus vem forte, vai!
0: Obrigado, Jesus. Se disseram para você que você é o perdedor, é mentira. Você tem promessa de Deus.
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Allez, Seigneur. É verdade.

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Tudo é pra Jesus aqui, irmão. A Ele toda honra e toda glória e todo louvor. Mais uma vez, obrigado pros gospel, obrigado pelo...

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1: Vão pé em fé.

Esse é o teu tempo. Tempo do Senhor levantar uma nova geração. Geração que está vencendo os seus limites.

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3: Peça para o Senhor fazer um milagre na sua vida, porque hoje a salvação entra na sua casa.

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Bendito seja o nome do Eterno. Aplauda ao Senhor, ao único digno de receber toda honra, toda glória e todo louvor. Nos rendemos aos teus pés, ó Pai amado. Transforma a nossa vida pelo sangue do Filho Jesus. Amém.

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0: Que o Senhor possa estar nos conduzindo nesse caminho de adoração a cada dia. Porque o Senhor quer nos ensinar a adorar até tocar o céu. É até tocar o céu. Nosso louvor não vai ficar aqui só nessa dimensão. Ele vai passar todos os limites possíveis e imagináveis que estejam sobre nós. Ou ele vai tocar o coração de Deus. Aleluia, Jesus.

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0: lindo. Vamos lá. E levante a mão, balance os braços. Levante a mão, balance os braços. Levante a mão. Oi. Isso é Pagodélicos.
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Que o Senhor console seu coração nessa hora. Que o Senhor entre na sua casa e seja tudo para você. Que Deus tire as suas lágrimas dos seus olhos. Que a presença dele seja com

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receba em nome de Jesus a unção que vem do alto. Eu profetizo sobre a sua casa, sobre a sua vida, sobre a tua história, a unção de Deus, a unção, unção, a unção que quebra o jugo, a unção, unção de Deus. Nós ministramos sobre o Brasil, unção de Deus. 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
4: Talvez você esteja se perguntando assim: por que que tudo está tão difícil para mim? Por que que eu luto, eu oro, eu jejuo, eu busco, mas parece que nada muda na minha vida? E de repente eu percebo que a minha alma, ela começa a gritar dentro do meu coração, ela começa a clamar, ela clama, e parece que eu estou nadando contra a correnteza, eu não chego nunca na praia. Eu te falo isso porque eu já estive nessa situação. E quando eu entendi que eu não podia lutar sozinha, quando eu entendi que eu não conseguiria nada sozinha, eu chamei o Espírito.

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presença de Deus. 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

0: não se fala mais nisso.
1: Oh, glória!
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1: Está chegando a tua vez, quantos creem nessa palavra? Oh, aleluia! Você tem a marca da promessa do Senhor, meu amado. Você tem a marca da promessa do Senhor. E ninguém pode apagar. Ninguém pode mudar isso. Oh! Se você crê nessa palavra, vamos declarar juntos. Vamos declarar juntos.

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0: Bom é cantar louvores.
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1: Glória a Deus. Quero saudar todos os meus irmãos com a gloriosa paz do Senhor Jesus. Amém. Vamos estar dobrando o nosso joelho para falar com o nosso Senhor, com aquele que puder. Amém? Quero cumprimentar também os irmãos da web rádio IEE, que está ali ligadinho no nosso culto, que será uma bênção. Soberano Deus e eterno Pai, neste momento, Pai, nós entramos na sua presença, Pai. Primeiramente, queremos pedir perdão pelas nossas falhas, pelos nossos pecados, Deus. Pelo dia de hoje, Pai, que se de alguma forma, Senhor, nós pecamos contra o Senhor, Pai, o Senhor nos perdoe, Pai, pelas nossas falhas. Por tudo aquilo, Pai, que nós pensamos ou falamos, Pai,

0: dia desse, Pai, nós escolhemos estarmos na sua casa para prestarmos este culto ao Senhor, meu Pai, para podermos ouvir a sua voz, para que o Senhor possa, ó Pai, em nome de Jesus, Senhor, de alguma forma, Deus, nos ensinando, Pai, cada dia mais, como devemos carregar a nossa cruz, como devemos prosseguir, Pai, na sua presença, Pai, a cada vez mais. Deus, nos ensina, Pai, nessa noite, ó Pai, como devemos, Pai, nos comportar, como nos devemos, Pai, esperar no Senhor, confiarmos no Senhor, meu Pai. Nosso dia a dia é muito corrido, Pai, e de alguma forma nós acabamos esquecendo do Senhor no nosso dia a dia, Pai. Mas neste momento, Pai, nós estamos aqui de corpo e alma, Pai, para se entregar ao Senhor, meu Deus. Por isso eu te peço, Pai, dê ordem, Pai, aos seus anjos, que eles possam, Pai, estar, Pai, trazendo a nós, Pai, uma bênção tal neste culto de hoje, ó Deus. Se for da sua vontade, se for do seu querer, Pai, aviva, Pai, nós neste dia de hoje, ó Deus. Se tiver entre nós alguém, Pai, necessitado, Pai, que o Senhor possa, Pai, estar visitando, Pai, sanando essa necessidade, Pai, nesse dia de hoje. Eu não sei, Pai, qual é a dificuldade do meu irmão, eu não sei qual é a necessidade, Deus. Mas eu conheço um Deus, Pai, eu sirvo um Deus, e meus irmãos também servem o mesmo Deus que eu, que é capaz, Pai, de sarar toda a dificuldade, Pai, de curar, Pai, de transformar, em nome de Jesus. Ah, Senhor, eu te peço, Pai, não nos deixe, Pai, sairmos daqui, Pai, da mesma forma que entramos, Pai. Antes, Senhor, faça em nós, Pai, um mover espiritual, meu Deus. Se for necessário, Pai, muda tudo de lugar, Senhor. Muda tudo de lugar. Só o Senhor, Pai, tem esse direito, Pai. O Senhor pode fazer da forma que o Senhor querer, Pai. Da forma que o Senhor quiser. Vai abençoando, Pai, cada irmão que adentrar nessa casa, Pai. Aqueles que ainda não chegaram, Pai. Que já estão pelo caminho, Senhor. Traga-os com segurança, Pai. E aqueles, ó Pai, que hoje, Pai, não pôde vir, Pai, prepara uma nova oportunidade, Pai, para ele estar na casa do Senhor, meu Deus. Pai, não nos deixe sair daqui vazio, Pai. Não nos deixe sair da mesma forma, Senhor. Por favor, Pai, opere em nós, Pai, o seu querer, opere em nós a sua vontade, meu Deus. Nos enche, Pai, porque nós somos vasos e necessitamos ser cheios da sua presença. Nós não somos nada, nós não somos ninguém sem o Senhor, meu Pai. Por isso nós estamos aqui, Pai, nos rendendo aos seus pés e declarando todo o nosso amor por ti, meu Pai. Por favor, Pai, aviva aquele meu irmão, Pai, que antigamente era mais avivado, que hoje já se encontra, Pai, um pouco frio. Visita o seu coração, meu Deus. Faz aquecer dentro dele, Pai, aquela chama que arde em nós, Senhor. Em nome de Jesus. Aquela chama que nos faz lembrar, Pai, como é bom estarmos na sua casa. Aquela chama que não nos deixa desanimar, meu Senhor. Aquela chama, Pai, no nome de Jesus, que nos faz desviarmos do mal, que nos guarda todos os dias por onde a gente anda, meu Deus. Em o nome santo de Jesus, Pai, eu te peço, Pai, visita, Pai, os pastores dessa casa, meu Deus. Vá de encontro, Pai, com cada coração. Pai, o Senhor conhece, Pai, a dificuldade e a necessidade de cada um, meu Deus. Nós não conhecemos, mas o Senhor conhece, Pai. Por isso eu te peço, Pai, ajuda esse meu irmão, ajuda essa minha irmã, meu Pai, no nome de Jesus. Nos mantém, Pai, aquecidos, ó Senhor, para que nós não venhamos nos esfriar. Não deixe, Pai, que o inimigo venha colocar em nossas mentes, meu Deus, aquilo que não provém do Senhor. Antes, Pai, nós possamos aqui nessa noite, Pai, pegar a nossa porção, meu Deus, em nome de Jesus. Aprendemos com tudo, Pai, que for acontecer aqui neste culto, Deus, e tirar o melhor para as nossas vidas, e poder, Pai, apregoar aí fora, Deus, a Sua palavra, um simples gesto, um simples abraço, um simples cumprimento, meu Deus, já pode mudar o dia de muitas pessoas. Por isso, Pai, eu te peço, Pai, usa a mim, usa o meu irmão, usa a minha irmã, Pai, usa cada um que está aqui nessa casa, cada um ouvinte, Pai, que está ouvindo esse, através da rádio, Pai, que o Senhor possa, Pai, usá-los para falar do Seu amor, meu Pai, para poder falar, Pai, do Seu santo nome, o nome que tem poder, Pai, para curar, o nome que tem poder para salvar, Pai, no nome santo de Jesus, Pai, eu posso sentir, Pai, a Sua presença neste lugar. Eu te peço, ó Senhor, e eu acredito, Pai, que assim o Senhor vai fazer. Usa grandemente, Pai, a equipe de louvor, Pai, que vai daqui a pouco entoar hinos, que vai tocar o nosso coração, meu Pai. Essa equipe de louvor abençoada, meu Deus, cada dia se mais se dedicando, Pai, ao Senhor, Pai, com seus instrumentos. Abençoa cada um, Pai, que tem se dedicado a essa obra, Pai, no nome de Jesus, meu Pai. As oportunidades dessa noite, Pai, que o Senhor possa abençoar, Pai, a cada um que tiver a sua oportunidade. Aquele que vai estar trazendo a mensagem, Pai, que o Senhor já preparou o coração dele. Prepara o nosso coração também, Pai, para receber a mensagem do Senhor, meu Deus. Em o nome de Jesus, Pai, é o que nós te pedimos, Pai. É o que nós te clamamos, no nome santo de Jesus. Amém e graças a Deus. Glória seja dada ao nome santo do Senhor. Aleluias. Aleluias. Peço aos meus irmãos que possam abrir vossas Bíblias em Efésios 6, versículo de número 5 em diante. Efésios de número 6, versículo de número 5 e diante. O lar cristão, servos e senhores. Amém? Todos a encontraram? Eu vou estar lendo, tá? Glória a Deus. Quando a vós outros, servos, obedecei vosso Senhor, segundo a carne, com temor e tremor, na sinceridade do vosso coração, como a Cristo, não servindo à vista, como para agradar os homens, mas como servo de Cristo, fazendo de coração a vontade de Deus, servindo de boa vontade, como ao Senhor, e não como aos homens, certo de que cada um, se fizer alguma coisa boa, receberá isso, outra vez do Senhor, que seja servo, que seja livre. E vós, senhores, de igual modo, procedeis para com eles, deixando as ameaças, sabendo que o Senhor, tanto deles como vosso, estás nos céus, e que para com ele não há acepção de pessoa. Quanto aos mais, sedes fortalecidos no Senhor, e na força do seu poder, revesti-vos de toda a armadura de Deus, para que pudestes ficar firme contra as ciladas do diabo. Porque a nossa luta não é contra o sangue e a carne, e sim contra os principados e potestades, contra os dominadores deste mundo tenebroso, contra as forças espirituais do mal, nas regiões celestiais. Portanto, tomai toda a armadura de Deus, para que possais resistir nos dias maus. E depois de terdes vencido tudo, permaneceis inabalável. Amém? Glória a Deus. Uma salva de palmas, louvo o nome santo do Senhor. Aleluias. Glória a Deus. Eu já quero estar passando a oportunidade para a equipe de louvor. Amém?
1: Grupo de louvor sal da igreja, que a paz do Senhor Jesus. Vamos adorar ao Senhor esta noite. Ele te deu a oportunidade de adorá-lo mais uma vez. Muitos não podem, mas nós temos esse privilégio esta noite. Então, abre a tua boca, tire do teu coração esta adoração. Só Ele, porque só Ele merece.

Ó, eu tenho uma oportunidade em aberto. Pra louvar ou pra dar uma saudação? Quem quiser. Duas. Glória a Deus.

0: Louvado seja Deus. Irmãos, eu vou contar um testemunho. Fazem mais ou menos um ano, eu fui brincar de bola ali e acabei rompendo o tendão da patela do joelho. E, beleza, fui parar no hospital, mas achava que era só o joelho que... vai ter que fazer cirurgia do joelho e tal, e... beleza, fazer o quê? Mas no pré-operatório, irmãos, eu descobri que eu estava com um inchaço no coração. E com a minha pressão arterial totalmente descontrolada. Comecei o tratamento. Fiz a operação. E faz mais ou menos um mês, eu repeti todos os exames novamente. E para a honra e glória de nosso Senhor e Salvador Jesus Cristo, não tenho mais inchaço, a arritmia acabou. Muitas vezes nós não sabemos qual é o propósito do Senhor. Eu poderia muito bem começar a murmurar e falar: ah, Senhor, machuquei o joelho. Vou ficar meses sem andar. O Senhor, eu vou ter sequelas, mas o propósito do Senhor era tratar o coração. O coração que estava mal, que estava inchado. A parte física, mas principalmente a espiritual. Irmãos, não é criticando, mas muitos, e tem várias e várias pregações falando muito da mente, mas tudo que procede do Senhor, biblicamente falando, procede do coração. Se tu tiver que vigiar, vigia teu coração. Você fala o que o seu coração, o Senhor fala que Ele esquadrinha o coração. O coração Ele esquadrinha, a mente Ele fala que Ele só sonda, Ele só passa. Então na sua mente Ele só passa, Ele quer saber o que está dentro do seu coração. Cuide do seu coração. Achei muito interessante, porque quando há a concepção da vida, o primeiro órgão que é gerado dentro do ventre, aleluia, louvado seja Deus, é o coração. Falou do capacete da salvação. Todos conhecem a passagem? Mas antes do capacete vem a couraça da justiça, aleluia. E o que é a couraça? A couraça é um couro feito da pele do animal. Porque antes de você querer colocar o capacete, você tem que se revestir da couraça. A couraça nada mais é do que um animal que é sacrificado, o seu sangue é derramado para revestir o seu corpo. Quem é o Cordeiro que tira o pecado do mundo? Quem é aquele que morreu? Antes da fundação do mundo, Ele já era. Ele é e sempre será. Guardem a mente, irmãos. Mas antes de tudo, guardem o seu coração. O preço foi pago. A couraça, Ele protege. Antes de tudo, antes de você colocar a armadura, primeiramente você vai colocar a couraça do Senhor. Porque Ele é o que protege. Ele antes de tudo. Antes da espada, antes do escudo. Antes do capacete. Guarda seu coração para o Senhor. Amém? Assim eu agradeço a minha rica oportunidade em nome de Jesus.
1: Glória a Deus, aleluias. Eu quero dar uma oportunidade também para Evelyn. Glória a Deus.
2: Cumprimentos, irmãos, com a paz do Senhor, amém?

Glória a Deus. Eu ainda tenho mais uma oportunidade. Eu gostaria de dar essa oportunidade para a irmã Jaque. Glória a Deus.

0: eu agradeço minha comunidade.
1: Glória a Deus. Evangelista Luiz.
2: Cumprimento a igreja com a paz do Senhor Jesus. Cumprimento os ouvintes também com a paz do Senhor Jesus. Se você puder, abra sua Bíblia comigo. Livro de Êxodo, capítulo 25, versículo 2. Podeis ficar sentados mesmo. Êxodo 25, versículo 2. Glória a Deus. Amém? Todos encontraram? Sim? Diz assim a palavra do Senhor: fala aos filhos de Israel que me tragam oferta de todo homem cujo coração o mover para isso. Dele recebereis a minha oferta. Vou ler novamente. Fala aos filhos de Israel que me tragam uma oferta alçada. Essa versão está um pouquinho diferente. De todo homem cujo coração se mover voluntariamente, dele tomareis a minha oferta alçada. Queridos, ultimamente eu tenho aprendido ao meditar na Bíblia, ler qualquer texto, versículo, começar a entender um pouquinho mais profundamente o que Deus quer nos mostrar. Porque muitas vezes, não só a Bíblia, mas livros, qualquer coisa que nós vamos ler, a gente já quer tentar concluir aquele assunto, porque a nossa mente ela já está condicionada a isso. Eu estou lendo o que o autor, ou o que essa passagem está querendo dizer. Eu já quero uma conclusão. E ultimamente eu estou tentando ler pausadamente, refletir e trazer algo que vai alimentar a minha vida. E nesse texto, quando nós estamos lendo aqui, olha o que Jesus está dizendo: fala aos filhos de Israel que me tragam uma oferta. E aqui eu aprendo que o tempo todo Jesus ele está nos ensinando através de alguém. Fala aos meus filhos. Hoje, por graça de Deus, estou aqui falando sobre oferta, mas sempre está alguém aqui falando sobre oferta, sobre dízimo. Então o tempo todo Jesus ele está nos alertando. E Jesus ele nos conhece tanto que ele fala: olha, traga uma oferta, mas é uma oferta voluntária. Deus não obriga, Deus não fala valor, Deus não fala nada, é uma oferta voluntária. E aqui eu entendo perfeitamente que Jesus, além de nos ensinar, ele está nos provando em alguns momentos para ver como que o nosso coração está. Será que meu filho, minha filha, voluntariamente vai ter o desejo de separar, de ofertar a minha casa? E como que está o nosso coração essa noite no tocante à oferta na casa de Deus? Para muitos é um tabu falar de dinheiro, tem outros que estão cansados, porque tem muitas igrejas que o tempo todo está falando sobre dinheiro. Mas hoje nesse texto Jesus está nos alertando e nos ensinando: olha, separa uma oferta voluntária, entrega na minha casa, porque eu vou receber quando for voluntariamente algo que você preparou para mim. Então não sei se você preparou, talvez você não teve tempo, mas se você trouxe uma oferta, esse é o momento. Separe essa oferta, entrega ao Senhor. Ah, hoje eu não trouxe, hoje eu não tenho, fique tranquilo, mas que no próximo culto, no próximo momento que você tiver a oportunidade, entrega algo ao Senhor, mas que esse algo seja voluntário. O dízimo, nós entendemos que é mandamento, mas nessa casa, através da liderança do pastor Joel, ele também ensina que o dízimo é voluntário. Mas aqui eu quero falar sobre a voluntariedade do nosso coração. Se você trouxe, esse é o momento de ofertar. Mas se você não trouxe, que nós venhamos aprender nessa noite. Que todos os cultos, ou no momento que Jesus começar a mover o nosso coração, que nós venhamos separar algo para Ele. Porque quando nós separamos de coração, o Senhor

0: Jesus recebe. Amém? O presbítero Luciano estará passando os envelopes. Você que vai ofertar com valor em espécie, pegue. Você que vai ofertar através do Pix, Pix da nossa igreja, vai conseguir colocar isso? Não. Pix da nossa igreja é o CNPJ 35 347 486 1000 contra 13. Para você que está nos ouvindo, o Pix da nossa igreja é o CNPJ 35 347 486 1000 contra 13. Amém? Agora, se você puder, fique de pé. Glória a Deus, apresenta sua oferta ao Senhor. Se você ainda estiver fazendo, não tem problema, pode continuar fazendo, mas no momento que você estiver fazendo, apresente em espírito, na sua mente, a sua oferta a Deus, amém? Feche seus olhos. Pai, em nome de Jesus, nós queremos te agradecer, Pai, por esse momento que também é importante, no culto, em uma reunião na qual nós estamos reunidos, Pai, para te louvar e para te agradecer, Jesus. Pai, hoje nós aprendemos que o Senhor o tempo todo está nos falando sobre voluntariamente nós ofertarmos a tua casa. E que nessa noite, Jesus, nós venhamos trazer esse conhecimento para a nossa vida. E que sempre, Jesus, que nós sentirmos, nós venhamos ofertar a tua igreja, ofertar a tua obra, Senhor. Deus, eu quero te apresentar essas almas que está ofertando essa noite. E também as pessoas que não estão ofertando, Pai. Que o Senhor venha receber o louvor, que o Senhor venha receber a oração, mas se essa pessoa trouxe uma oferta em dinheiro, Pai, ou no Pix, receba também, Jesus. Mas que a nossa mente, Pai, venha entender, é dando que nós recebemos. Que a nossa mente venha entender que quando nós separamos, entregamos voluntariamente, Pai, uma oferta alçada, o Senhor recebe e prospera as nossas vidas. Então, Jesus, que nessa noite o Senhor venha nos ensinar, que nessa noite o Senhor venha nos educar, para que nós venhamos crescer também, Jesus, no tocante a ofertar a tua casa. Abençoa o teu povo, Pai, é o que eu te peço, em nome do Pai, em nome do Filho e do Espírito Santo de Deus. Amém? Podeis ofertar a casa do Senhor. Desde já eu agradeço uma rica oportunidade. E agradeço também ao evangelista Arlo por essa oportunidade. Aplauda ao Senhor Jesus bem forte.
1: Aleluia. Cumprimento a amada igreja com a paz do Senhor Jesus. Vamos assentar, igreja. Deus abençoe a vida de vocês. Quem está feliz com o Senhor, diz um glória a Deus. Antes de entrarmos na palavra, esse louvor, quero dedicar primeiramente ao Senhor Jesus. Essa canção foi um dos primeiros que eu cantei na minha adolescência. Tinha acabado de nascer em Cristo. Aí na minha adolescência eu cantei esse hino. Na minha adolescência em Cristo Jesus. A glória do Senhor, ela é maravilhosa sobre as nossas vidas. Eu lembro como se fosse hoje, no dia que eu cantei esse hino, parecia que eu estava flutuando. As lágrimas desciam. Não vou chorar. Mas eu quero que você louva junto comigo, no nome de Jesus. Amém?

0: é o meu prazer. Deus abençoe, no nome de Jesus, as palmas do nome santo do Senhor. Glória a Deus, aleluia. Glória a Jesus, aleluia. Vamos para a palavra? Meu Deus, que gostoso, aleluia. Oi?
1: Fica à vontade, irmão, dá lugar.
0: Glória a Deus. Abra sua Bíblia juntamente comigo, João capítulo 9, por favor. João capítulo 9. Verso 1 em diante, João capítulo 9. Aleluia, João capítulo 9, verso 1. Glória a Deus. Aqui está numa tradução, aqui tem outra, mas a palavra é a mesma, amém? Glória a Deus, diz a palavra do Senhor. Caminhando Jesus, viu um homem cego de nascença. E os seus discípulos perguntaram: Mestre, quem pecou? Este ou seus pais, para que nascesse cego? Respondeu-lhe Jesus: Nem ele pecou, nem seus pais, mas foi para que se manifestem nele as obras de Deus. É necessário que passamos as obras daquele que me enviou. Enquanto é dia, a noite vem, quando ninguém pode trabalhar. Enquanto estou no mundo, sou a luz do mundo. Dito isto, cuspiu na terra. E tendo feito lodo com a saliva, aplicou-se nos olhos do cego, dizendo-lhe: Vai, lava-te no tanque de Siloé, que quer dizer enviado. E ele foi. Lavou-se e voltou vendo. Então os vizinhos e os dantes conheciam de vista como mendigo. Perguntavam: Não é este o que estava sentado pedindo esmolas? Uns diziam: É ele. Outros: Não, mas se parece com ele. Ele mesmo dizia: Sou eu. Perguntaram-lhe, pois: Como te foram abertos os olhos? Respondeu ele: O homem chamado Jesus fez lodo, untou-me os meus olhos e disse-me: Vai ao tanque de Siloé e lava-te. Então fui, lavei-me e estou vendo. Disseram-lhe, pois: Onde está ele? Respondeu: Não sei. Levaram, pois, aos fariseus, os que dantes foram cego. E era sábado, o dia em que Jesus fez o lodo e abriu os olhos. 15. Então os fariseus, por sua vez, lhe perguntaram como chegara a ver. Ao que lhes respondeu: Aplicou o lodo aos meus olhos, lavei-me e estou vendo. Por isso alguns dos fariseus diziam: Esse homem não é de Deus, porque não guarda o sábado. Diziam outros: Como pode um homem pecador fazer tamanhos sinais? E houve dissensões entre eles. De novo perguntaram ao cego: Que dizes tu a respeito dele, visto que abriu os teus olhos? Que é profeta? Respondeu ele. Que é profeta? Respondeu ele. Não acreditaram os judeus que ele fora cego e que agora via, enquanto não lhes chamaram os pais. E o interrogaram: E este é vosso filho? De quem dizeis que nasceu cego? Como, pois, vê agora? Então os pais responderam: Sabemos que este é nosso filho, e que nasceu cego. Mas não sabemos como vê agora. Ou quem lhe abriu os olhos? Também não sabemos. Perguntai a ele: Idade tem? Falará de si mesmo. Isto disseram os seus pais, porque estavam com medo dos judeus, pois este já havia assentado que, se alguém professasse ser Jesus o Cristo, fosse expulso da sinagoga. Por isso é que disseram os pais: Ele idade tem ele idade tem em interrogá-lo, interrogai-o. Aleluia, glória a Deus. E chamaram pela segunda vez o homem que fora cego. Eles disseram: dai glória a Deus, nós sabemos que esse homem é pecador. Ou seja, dai glória a Deus, porque este homem é pecador. Ele retrucou: se é pecador, não sei, mas de uma coisa sei, eu era cego e agora vejo. Aleluia, glória a Deus. Amém, irmãos? Deixa eu tomar um pouquinho de água. Irmãos, na terça-feira passada eu falei pro pastor Marcos aqui: pastor, mas eu que vou ministrar a palavra hoje? Eu disse: não. Eu achava que era eu. Eu achei que era eu que ia pregar na terça-feira. Aí ele disse: não, mas fica no azeite, fica tranquilo. Aí ontem ele me mandou mensagem e ele falou assim: tá com aquela palavra, tô aqui, meu irmão, tá guardadinha. Então traz ela amanhã. Então tá bom. E o Senhor ministrou algo em meu coração que me chamou a atenção sobre esta palavra. Os olhos de Jesus, a visão de Jesus. Irmãos, a palavra vai dizer aqui no versículo 1 que passando Jesus, ele viu o homem que era cego. Em momento algum, ninguém chegou para falar para Jesus: ó, aquele ali é cego. Em momento algum, o cego gritou, clamando: ó, Jesus, estou aqui, preciso de ti. Não. Jesus, ele passando, ele viu a necessidade daquele homem. Ele viu a precisão daquele homem, o que ele estava precisando naquele momento. E o que me chama a atenção é que cria-se uma pergunta, uma dúvida na mente dos discípulos. Não foi, nós sabemos muito bem que Jesus, enquanto ele está passando nas cidades, ele ministrando a palavra, ensinando o povo, existia uma grande multidão. Nós já sabemos disso, nós que somos conhecedores da palavra, sabemos que aonde Jesus passa, há uma grande multidão, há pessoas em volta de Jesus. Lembra da mulher do fluxo de sangue? Ela rompeu a multidão, ou seja, tinha muita gente. Lembra do paralítico que foi descido pelo telhado? Não conseguiu passar pela porta, por quê? Porque tinha grande multidão, tinha muita gente. Então aonde Jesus passava, tinha muitas pessoas. Mas o que me chama a atenção aqui, que não foram as pessoas, a multidão que faz a pergunta para Jesus. A pergunta vem dos discípulos. Os discípulos perguntam para Jesus: mestre, quem pecou? Este ou seus pais, por nascer cego? Na tradução judaica, havia isso. Se uma pessoa nascesse com uma deficiência, era culpa dos pais, os pais pecaram. Por isso que o filho veio com a deficiência. Por isso que o filho veio com o tamanho feito. Seja cego, seja mudo, seja coxo. Independente, a culpa caía sobre os pais. Não é assim, até os dias de hoje. Até os dias de hoje, às vezes reflete isso. Olha, igual mesmo, eu quando o Samuquinha era pequenininho, era nenenzinho, eu tinha esse receio, eu tinha esse medo, Rodrigo. Eu disse: meu Deus, eu não posso pecar. Se eu pecar aqui agora, Jesus pode tocar no meu filho. Eu tinha isso. Uma dificuldade até mesmo, antes mesmo de ter o Samuel, a minha preocupação, o meu medo era esse, do meu filho vir com uma tal deficiência. Nada contra, mas eu penso muito, eu disse: meu Deus do céu, Eu não tenho estrutura para isso, não, Jesus. Eu não posso pecar. Eu tinha medo, eu tinha receio disso acontecer comigo. Mas aqui Jesus, ele está deixando claro para os discípulos e também para as nossas vidas: olha, nem seus pais pecaram, nem tampouco ele. Mas isso está acontecendo para que se manifeste a glória do Senhor sobre a vida dele. A minha glória vai se manifestar neste homem. Aleluia, glória a Deus. Ainda que se cumpra, ainda que eu esteja aqui na terra, Eu tenho que cumprir o meu chamado, o chamado que o Senhor me trouxe, para que eu possa ser manifesto aqui nessa terra. E vocês vão ver que ainda há poder no Filho do Homem, no Filho daquele que pode todas as coisas. Agora Jesus, ele falando isso para os discípulos ficando pensando, rapaz, é uma coisa que não está batendo. Jesus, ele, o que me chama a atenção aqui agora, ele cospe no chão. E eu pensando assim, rapaz, em algumas ministrações, até mesmo já ministrei essa palavra assim, dessa forma, mas o Senhor me trouxe uma clareza diferente. Em alguns pregadores, ele fala assim, olha, ele fez lodo, porque nós viemos do pó da terra, nós viemos da terra, por isso que ele fez lodo. Estava faltando alguma coisa naquele homem, então ele fez lodo, fez o barro, colocou nos olhos, mandou lavar, e assim o Senhor fez os olhos daquele homem. Estava faltando alguma coisa. Só que o Senhor me trouxe um entendimento diferente. O lodo, a lama, representa uma coisa muito forte, não representa uma coisa boa, não representa uma coisa maravilhosa, muito pelo contrário, principalmente quando ele cospe no chão. Quando ele cospe, ele faz a lama. Aí eu olhando assim, tenta pensar comigo, rapaz, é meio nojento. Se fosse no dia de hoje, ela vai dizer, ah, Jesus, sei não, viu? Faz cuspir no chão, fazer lodo, fazer lama. Ah, é meio esquisito, é meio estranho. Mas como a Evelyn falou aqui, quando vem da boca de Deus, quando vem da boca do Senhor Jesus, meu irmão, pode ter certeza, é a água mais potável que existe. Aleluia, glória a Deus. Ah, meu irmão, quando vem da boca de Jesus, aleluia, existe um rio, águas cristalinas, que irmão, pensa comigo, quando Jesus está fazendo a lama ali, ele cospe no chão, ele pega a saliva, aleluia, ele está dizendo que ele está representando, olha, está saindo de mim a água, aleluia, sou a fonte que jorra, ó, estou eu preparando aqui da minha saliva, aleluia, para colocar na vista deste homem, aleluia, oh glória, para deixar algo em evidência, para mostrar para as pessoas que estão aqui fora, a grandeza que eu estou tendo aqui nessa terra, diante deste homem, aleluia, oh Espírito Santo de Deus, ou seja, diante de todo o povo, diante dos discípulos, até mesmo diante de Jesus, aquele homem estava com uma deficiência, uma dificuldade, mas Jesus chega perante ele, ele faz o lodo, passa nos olhos daquele homem, aleluia, glória a Deus, e está dizendo, olha, agora vai. Vai ao tanque de Siloé. O que me chama a atenção é que não fala quantos metros, quantos... Aleluia. Qual é a distância que aquele homem ia percorrer até a cidade, ou até mesmo até o tanque de Siloé? Agora eu tento imaginar aqui agora, como é que o cego ia até lá? Como o cego com a lama, com o lodo nos olhos, ia se lavar até o tanque? Como aquele homem ia, aleluia, oh Espírito Santo de Deus, como meu irmão, aleluia, oh Espírito Santo de Deus, quando ele fala, vai e lava-te no tanque de Siloé, aleluia, glória a Deus. Aquele povo que estava em volta, ao redor, aleluia, estava vendo, e agora, como é que ele vai fazer? Rapaz, lodo, lama, agora ele está mandando ir lavar, agora eu quero ver, agora é eu que quero ver como é que vai ser feito esse negócio aqui, aleluia, glória a Deus, agora eu que quero saber como é que ele vai se lavar, oh Espírito Santo de Deus, aleluia, aquele homem ele vai, ele simplesmente vai, se lava no tanque de Siloé. Eu tento imaginar que agora aquele povo, irmã Marinalva, dizendo assim, ó, agora ele está com lodo, está sujo, além de cego, agora está sujo, e ó que coisa nojenta, o cuspe aí de um homem pecador. Agora eu quero ver como é que é esse negócio. Aleluia. Eu disse que a lama representava algo ruim. Eu quero enfatizar isso aqui para você. Eu, já aconteceu isso comigo. Não sei se aconteceu com você. De você estar indo para um lugar. Você está de a pé. Choveu. Passa o carro e tem uma poça de água. O que você faz? Você para. E se o carro passa na poça e te molha, te suja com lama, você fica o quê? Irado. Puxa vida. E agora? Tô sujo. Como é que eu vou? Aleluia. Como é que eu vou agora? Ou seja, entra em evidência. Aleluia. Agora aquele, o que está chamando a atenção não é o cego, mas sim a lama. O que está chamando a atenção agora não é que ele não estava enxergando, não. O que está entrando em evidência agora é a lama que está nos olhos. É a lama. Para Jesus, para Jesus naquele momento ali, era o jeito que Jesus estava trabalhando na vida daquele homem. O problema nosso, meu irmão, agora isso aqui vai apertar, porque tá, vai doendo em mim também, mas Jesus está curando. Quando dói é sinal que Jesus, o Senhor Jesus está tratando a nossa vida. O problema é que muitas das vezes nós não aceitamos como e a forma que Jesus trabalha na minha e na sua vida. Nós questionamos a forma que Jesus trabalha na nossa vida. Jesus, ele tem várias maneiras, várias formas de trabalhar na nossa vida. Ele poderia muito bem dizer para aquele cego: olha, vai, porque você está curado, passa a enxergar agora. Ele poderia fazer isso. Ele poderia tocar no rosto, na face daquele homem e dizer: passa a enxergar. Ou então ele poderia dizer: o que queres que eu te faça? Ah, Senhor, eu quero ver como aconteceu em outro milagre. Aleluia. Ah, Senhor. Aleluia, glória a Deus. Mas ele fala assim: não, eu tenho as minhas maneiras, os meus métodos de trabalhar. Eu tenho as maneiras corretas para trabalhar na minha e na sua vida. Jesus, ele tem o poder de trabalhar na minha e na sua vida, de qualquer maneira, de qualquer forma. Ele tem os seus feitos, ele tem as suas maneiras de trabalhar na minha e na sua vida. Só que o que me chama a atenção é que ele faz uma coisa e ordena para que aquele homem faça: vai, lava-te no tanque de Siloé. Ou seja, tem que trabalhar na minha e na sua vida, que o Senhor já tem trabalhado. Mas eu e você, às vezes, muitas das vezes, nós não queremos obedecer a maneira e a forma que Ele quer trabalhar na minha e na sua vida. Essa é a verdade. O milagre já está na minha e na sua mão. Só que nós queremos questionar a forma que Ele trabalha na minha e na sua vida. Sabe aquelas coisas que o Senhor já tirou da sua vida e você questiona porque Ele tirou? As amizades, já aconteceu comigo. Quando eu vim para Jesus, aconteceu isso. Um monte de gente do meu lado. Nossa, amigos, os parça, sabe? Os parça, quando você aceita Jesus, some tudo. É a forma dele trabalhar na minha e na sua vida. É a forma que Ele tem para trabalhar, para me purificar, para me tratar, para me moldar. Ele tem várias maneiras de trabalhar na minha e na sua vida. Muito bem dito aqui pelo evangelista Márcio. Muitas das vezes nós questionamos a nossa mente conturbada, a nossa mente cheia de coisa. Mas muitas das vezes nós esquecemos de tratar o nosso coração. E nós questionamos: a minha mente está cheia, a minha mente está sobrecarregada. Meu irmão, e de fato está mesmo. Só que nós acabamos esquecendo do principal, de cuidar de dentro de nós, do nosso coração. É necessário às vezes dar um passo atrás para você rever como é que você está, para que você possa continuar a seguir em diante. Jesus, ele tem os seus meios, as suas formas de trabalhar na minha e na sua vida. Só que eu e você temos que dar legalidade a Cristo. e não questionar a forma que Ele tem trabalhado na minha, na sua vida. Muitas das vezes nós queremos que seja do nosso jeito, essa é a verdade. Agora aquele homem, simplesmente ele vai e se lava. Na hora que ele joga a água, ele lava a lama. A lama já não está mais na sua face. Ele passa a enxergar, ele começa a ver as cores, ele começa a ver a água, ele começa a ver o seu reflexo, ele começa a ver esse rapaz, aleluia, eu tenho que passar, dar um pulinho lá no estaxine lá para cortar meu cabelo, porque meu cabelo está grande. Rapaz, eu não sabia que estava assim, não, aleluia. Agora eu estou enxergando, agora eu estou vendo. Só que aí agora vem um negócio, uma questão. Jesus, Ele te abençoou. Você está abençoado. Aleluia. Você agora está curado no nome do Senhor. Você agora está, oh, aleluia, transformado no nome do Senhor. Você acha que vai ficar assim por isso mesmo? Não. Vai vir luta, vai vir perseguição, vai vir afronta, vai vir batalhas. Aqueles homens, os judeus, os fariseus, olha aquele jovem, olha aquele homem e fala assim: peraí, não era aquele que era mendigo? Não era aquele que estava pedindo esmola? Não era aquele homem que era cego? Eu acho que não é ele não. Parece com ele, mas não é ele não. O rapaz, é ele mesmo. Não, eu acho que é ele sim. As roupas eram igualzinhas a ele, só que está enxergando agora o que está acontecendo. Não é ele não, moço. E ele fala: sou eu mesmo. Mas como foi feito isso? Ele simplesmente fez o lodo, passou nos meus olhos e falou para mim ir lavar no tanque de Siloé. E eu fui. Como? Não sei, mas eu fui. Lavei e passei a enxergar. Mas como assim? Como é o nome dele? Ah, seu nome é Jesus. Onde ele está? Não sei. Só sei que ele fez o lodo. Como ele fez o lodo também não sei. Mas eu sei de uma coisa, ele passou nos meus olhos e agora eu estou vendo. Aleluia. Mas não pode. Jesus, o filho de José, o carpinteiro, não, esse homem é pecador. E outra, ele não é de Deus não, ele não guarda o sábado. Não sei se ele guarda o sábado, não sei, só sei que ele me curou. Ele tratou da minha vista. Hoje eu estou enxergando. Agora aqueles homens passam a interrogá-lo. Ele passa a dizer: como pode? Quem foi este? Foi Jesus. Ele me fez o lodo, passou nos meus olhos, falou para mim ir lá no tanque de Siloé. Eu lavei, eu estou enxergando. Mas não pode. Este homem não é de Deus. Ei, tem pessoas que quando olha a sua bênção, eles começam a questionar: como pode? Como ele conseguiu? Como foi isso? Como ele alcançou? Indiferente, meu irmão, só fala: foi permissão dele, preparação dele, as coisas é dele, por ele e para ele, são todas as coisas. Ele que fez, ele que me deu, foi ele que, aleluia, foi ele que me entregou. Indiferente como foi feito, não sei, mas foi Jesus que me entregou nas minhas mãos, aleluia. Não, tá estranho esse negócio, chama os pais dele, esse negócio não tá certo, tá errado. Chamaram os pais e o jovem. Esse é teu filho? Não era cego? Como está enxergando? Os pais: bem, senhor, de fato esse é o meu filho, nasceu cego. Agora como ele está enxergando? Não sei. Agora não sei. Aleluia. Sabe o que o Senhor está ministrando no meu coração aqui agora? Até a sua parentela não vai conseguir entender o que o Senhor tem feito na minha e na sua vida. Até a sua parentela tem que entender que Jesus é na tua vida. Aleluia. Até a sua parentela tem que entender: Jesus de fato passou na vida deste homem. Jesus passou na vida do meu filho. Minha mãe dizendo, já pensou? Oh, aleluia.
2: Glória a Deus. Ei, agora os pais dizem: olha, o que me chama a atenção aqui agora, a coragem desses dois. Olha, senhor, faz o seguinte, ele já tem idade suficiente para responder por si próprio. Pergunta para ele de novo. Pergunta para ele, ele tem a idade suficiente. Ou seja, naquela época já tinha determinado que aquele que fosse seguidor de Cristo ia ser expulso da sinagoga, ia ser expulso da cidade, ia ser expulso. E quando era expulso, tinha vergonha. E agora aqui na vida dos pais dele aqui, ó, cresceu medo. E ele fala assim, ó, joga a responsabilidade para o nosso filho que é melhor. Ele vivenciou, então ele vai responder. Eu não sei de nada, só sei de uma coisa: ele era cego, nasceu cego. Se ele está enxergando, glória a Deus por isso. Vamos dar glória porque é melhor. Aleluia, glória a Deus. Mais uma vez se interroga se ele, como pode? Você não era cego. Ei, basta, chega. Ele me curou, fez o lodo dos... Aleluia. Fez o lodo, cuspiu na terra, fez o lodo, passou no meu rosto, mandou eu ir me lavar, me lavei e estou enxergando. Agora a glória tem que ser dele, aleluia. Oh Espírito Santo de Deus, aleluia. As adversidades vêm na minha e na sua vida, sim. Tenta nos parar, tenta nos impedir, tenta nos paralisar. Mas lembre-se de uma coisa: Jesus é na tua, é na minha, é na nossa vida. Então, independente da situação que acontecer na minha e na sua vida, dai glórias a Ele, aleluia. Oh Espírito Santo de Deus, deixa questionarem a sua vida, aleluia. Deixa eu falar, aleluia. Oh Espírito Santo de Deus, não me importava muito com isso antigamente. Fulano está falando de mim, fulano está falando isso, fulano, Bertão está falando. Agora, meu querido e minha querida, desculpa a expressão, que se exploda lá fora. O que eu quero é saber de Jesus agora. Aleluia. Se estão falando de mim, pelo menos está lembrando. Aleluia, glória a Deus. Pelo menos está lembrando de você, aleluia. O que não pode acontecer é eu e você ficar se vitimizando, porque estão pessoas estão falando de você lá fora. Ah, lá vai o crentinho. Ah, lá agora está indo para a igreja. Se afastou da gente, da nossa vida aqui, ó, no nosso ciclo social. Antigamente bebia com a gente, agora não bebe mais porque está na lei de crente. Não era assim antigamente? Ou é até hoje? Irmão, a minha vida e a sua vida vai ser de perseguição até Jesus voltar. Até Jesus voltar. Então se alegra se a sua vida está sendo perseguida, que é sinal que Jesus está se agradando da sua vida. Agora, se não está tendo perseguição, tem alguma coisa de errado. Aleluia. Se está cômodo demais, tem alguma coisa de errado. Tem alguma coisa errada. Aleluia. Eu tenho que dar um passinho para trás e começar a rever o que está acontecendo com a minha vida. Se está tudo muito calmo, está alguma coisa errada. Aleluia, glória a Deus. Não é assim, evangelista Márcio? Se está tudo indo muito na marecia, tranquilinho, na redinha, sombra fresca, água de coco, tem alguma coisa errada. A vida do crente, meu querido, passa por perseguição, passa por luta, passa por prova, até mesmo dentro da nossa própria casa. Se levanta contra a esposa, se levanta contra o filho, se levanta, eita Jesus, ele se levanta de todo canto. E quando isso acontece, eu postei um vídeo hoje, não sei se os irmãos viram. O pessoal fica de bicão, fica 3 dias sem falar com a esposa, porque a esposa está fazendo raiva. Criei curiosidade, se você não viu, vai lá e vê. Se você tem e-mail, vou mandar no grupo para vocês verem. E de fato é mesmo. Se você passando, se não está passando por alguma coisa de casa, tem alguma coisa errada. Ô, meu irmão, você está dizendo então que você, que a gente tem que passar por luta dentro de casa? Não. Eu estou dizendo que aonde você estiver, até dentro de casa o inimigo vai se levantar, usando pessoas até mesmo dentro da sua casa. É isso que eu estou dizendo. Dentro da sua casa tem que ter harmonia? Sim, deve ter. Tem que ter. Agora você tem a luta lá dentro, não fique de bicão, não fique emburrado. Tem alguma coisa, aleluia, que tem que ser mudado lá dentro. Seja em você, ou seja nela. Ou seja nele, ou seja nela, indiferente. Então, meu querido e minha querida, fica a dica nessa noite, no nome de Jesus. Enquanto as pessoas estão falando de você, fale de Jesus. Mostre Jesus. Seja transparente como Jesus. Mostre os feitos de Jesus.